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1: Rádio Marginal, tarde de sábado 25 de julho, daqui a pouco com Maverick Saber, também Mamas Gano Wilson, início de hora com Lily Moore. Boa tarde. Rádio.

está nos 98.1, Rádio Marginal, arranque do programa desta tarde com Lily Moore, Better Than Me. Vou estar consigo até bem perto das 7 da tarde, agora com uma novidade bem recente na sua rádio, a cargo de Sienna Spyro, fica Material Lover e depois The Third Degree. Boa tarde.

tema popularizado na voz de Kylie Minogue, Can't Get You Out of My Head, aqui por The Third Degree, também Material Lover por Sienna Spiro. À frente, This Is The Day por Mama's Gun, mas entretanto Maverick Saber fica Come Fly Away. Boa tarde, bom sábado.

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Início da tarde de sábado na Rádio Marginal e nestes últimos minutos com Katie Malou a revisitar os Cure, The Cure, Just Like Heaven, também Mama's Gun, This Is The Day. Entretanto, Wilson, Tell Me e depois as TLC em recordação para Waterfalls. Boa tarde.

Waterfalls na Rádio Marginal, uma música de TLC, também Wilson lá atrás, e agora Groove Armada, At the River, antes de recebermos Michael Jackson nesta tarde de sábado. Groove Armada, At the River, antes de recebermos Michael Jackson nesta tarde de sábado.

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É Michael Jackson em recordação nesta tarde de sábado, Farewell My Summer Love. A seguir, Sad I'd Show You, um tema de Nate James, entretanto, Hang It On The Shelf. Vamos até ao novo disco de Jalen Ngonda, o registro Doctrine of Love. Jalen Ngonda.

está nos 98.1 Rádio Marginal com Nate James, Sad Eyed Show e para trás Jay Lenegonda. Estamos a caminho das 3 da tarde, até lá Jamie Jones com Sunny e depois Quando Chego, em colaboração, Seu Jorge e Marisa Monte, até à hora certa.

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1: Tarde de sábado na Rádio Marginal, daqui a pouco com Jamiroquai, também MT Jones ou Donna Summer. Início desta hora com Adi Suleiman. Boa tarde.

Fim de semana na sua rádio marginal, sábado 25 de julho, arranque de hora com Adi Suleiman, Need Somebody to Love. Está nos 98.1 no FM e também na internet em marginal.fm. Passo por lá para além da emissão online, pode também encontrar os vários programas da Rádio Marginal em formato de podcast. Entretanto, e depois de Adi Suleiman, fica Midnight Visa, uma música de Cella Stone, e depois os Blur, a banda de Damon Albarn. Boa tarde.

Um tema mais soul dos Blur nestes últimos minutos, Ghost Ship, também Celestone com Midnight Visa. À frente, Jamiroquai, Two Completely Different Things, entretanto, My Soul de Orlando Santos. Boa tarde, bom sábado.

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Rádio Marginal, tarde de sábado 25 de julho, e com Tasmin Archer, Sleeping Satellite. Por aqui também pode contar com Jamiroquai, ele que há bem poucos dias passou pelo nosso país, Two Completely Different Things atrás, e agora MT Jones, fica para ouvir Gentle Reminder, e depois Donna Summer. Boa tarde.

Donna Summer em recordação, On the Radio também, Gentle Reminder, canção de M.T. Jones. Dentro de instantes, os Bamboos com a voz de Megan Washington. Entretanto, John Mayer fica New Light para ouvir nesta tarde de sábado.

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Rádio Marginal, sábado 25 de julho, com os Bamboos e Megan Washington, o tema da Wilhelm Scream. Agora, momento mais pop, com uma das mais recentes dos Cannons, fica Starlight para ouvir e depois Sheila Mar. Boa tarde.

Rádio Marginal nestes últimos minutos com Sheila Mar, The Real Thing, por aqui também Starlight de Cannons. A Rádio Marginal está não só no FM, nos 98.1, mas também no site marginal.fm, a emissão online e também os inúmeros programas da Marginal em formato de podcast. Quase a chegarmos às 4 da tarde, primeiro com Macy Gray, uma voz inconfundível, fica Beautiful, e depois John Reed, All Night Long. Boa tarde.

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1: Tarde de sábado 25 de julho, daqui a pouco há a música de John Legend, também de Gabriel. Esta hora começa com um tema de Curtis Hutton.

Rádio Marginal, Curtis Harding com Next Time. Daqui a pouco, Aretha Franklin com I Say a Little Prayer, um clássico. Entretanto, novidade nos 98.1, a cargo de Bobby Saint, fica It's All Good. Boa tarde.

É um tema emblemático com a voz de Aretha Franklin, I Say a Little Prayer, antes Bobby Saint, It's All Good. Dentro de instantes, Give Me a Little More Time, a cargo de Gabriel, mas entretanto, Link Lewis aqui com Sign, Seal, Delivered, I'm Yours. Boa tarde.

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Últimos minutos a recordarmos talvez a música mais reconhecível de Chivalry, a faixa Good Night Moon. Antes, Give Me a Little More Time, por Gabriel. E agora, John Legend e Thames, juntos em Ordinary People. E depois, Seventh Streeter, para ouvir Before I Do. Boa tarde, está na Rádio Marginal.

Rádio Marginal nos 98.1 com Seventh Streeter, Before I Do, também John Legend e Thames, Ordinary People. A seguir, Fica Tudo Bem, tema de Silva, entretanto há ECA, Last Chance to Dance. Boa tarde.

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Últimos minutos com Otis Kane nesta tarde de sábado, 25 de julho. Otis Kane com Heaven, também Silva e Anitta, Fica Tudo Bem. Agora, Sarah Vaughan, Whatever Lola Wants, em remistura de Gotham Project, e nota-se bem essa remistura com os ritmos e texturas do tango. Depois de Sarah Vaughan, Arlo Parks. Boa tarde.

Arlo Parks na sua rádio marginal, Just Go, também Sarah Vaughan, Whatever Lola Wants. E agora, Johnny Nash, um clássico, I Can See Clearly Now, antes de Marcus Miller e Céla Sul, Que Será, Será. Boa tarde, continuação de um bom sábado.

0: 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Tarde de sábado na Rádio Marginal. Daqui a pouco recebemos Everything But a Girl, também Mort Sheba ou Natty Bongs. Entretanto, esta hora começa com Theophilus London. Boa tarde.
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Theophilus London em colaboração com Tame Impala, Only You, para o arranque de mais uma hora com muita música na sua rádio marginal. À frente, Rome Wasn't Built in a Day, é um dos mais emblemáticos temas dos Mort Sheba, mas entretanto, Marmalade de India Sean. Boa tarde.

São os Mordshiba na Rádio Marginal, Rome Wasn't Built in a Day, também India Sean lá atrás. A seguir, Same Air, tema de Sebastian Mayer, mas entretanto, Sinfonia do Amor, de Blackout. Boa tarde.

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tema clássico da Soul, A Little Respect, aqui por The Ansaroth Twins, também Same Air de Sebastian Mayer. Entretanto, Poolside, Thunder Jackson and Miracles, vamos ouvir Other Side e depois Galante com Bourbon. Boa tarde, está na Rádio Marginal.

98.1 nesta tarde de sábado e com música de Galante, Bourbon, antes Poolside, em colaboração com Thunder Jackson and Miracles, o tema Other Side. À frente, Lana Del Rey, em remistura de Natty Bongs, num tema bem mais dub do que o original, mas já lá vamos. Entretanto, Everything But a Girl, My Baby Don't Love Me.

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O tema Blue Jeans de Lana Del Rey em remistura mais dub a cargo de Natty Bong. Agora, First Time in a Long Time por Mamas Gun e depois Fica, o tema Love Funk. Está na Rádio Marginal nesta tarde de sábado, 25 de julho.

Últimos minutos com Fica, a faixa Love Funk, também Mama's Gun lá atrás. E estamos a caminho das 6 da tarde, até lá primeiro com Soul of a Woman de Johnny Gill e depois Will Downing, juntamente com Avery Sunshine, a proposta Deja Vu. Até às 6. Boa tarde.

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1: Tarde de sábado na Rádio Marginal e daqui a pouco com Gregory Porter, também James Taylor ou Lauryn Hill. Início de hora com Southern Avenue. Boa tarde.
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Sábado 25 de julho, última hora deste painel que arrancou às 2 da tarde na Rádio Marginal. Começámos esta hora com Southern Avenue, a faixa That's All. Dentro de instantes, Adin Suleiman, vamos ouvir Best Friend, mas entretanto propomos esta de Leon Bridges, Your Love is Electric. Boa tarde.

Adi Suleiman na Rádio Marginal, Best Friend, também Leon Bridges, Your Love is Electric. Dentro de alguns instantes, A Laura, por Gregory Porter, mas entretanto, Christine and the Queens e o tema Christine. Boa tarde.

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Rádio Marginal, tarde de sábado, 25 de julho, e com James Taylor a recordarmos esta How Sweet It Is To Be Loved By You, também Hey Laura, por Gregory Porter. Dentro de alguns instantes, Lauryn Hill, para ouvir na Marginal. Entretanto, Don't Cry a River, Nona, nos 98.1. Boa tarde.

Fim de semana na Rádio Marginal, nesta tarde de sábado, 25 de julho, e com Lauryn Hill, Do Up That Thing, antes Nona. A seguir, os The Sacred Souls passaram há bem pouco tempo pelo nosso país, concerto muito aplaudido no Festival Jardins do Marquês de Oeiras Valley. Mas primeiro, Dream On Dreamer, por Brand New Heavies. Boa tarde, bom sábado.

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The Sacred Souls a marcarem presença nesta tarde de sábado. Can I Call You Rose? Antes os Brand New Heavies, Dream on Dreamer. Agora, a canadiana Feist, One Evening, e depois um dos temas mais reconhecíveis, mais emblemáticos também, no percurso de Suzanne Vega.

Suzanne Vega nesta tarde de sábado com Tom's Diner, também Feist, lá atrás, One Evening. Agora, Home Frango, esta tem como título Come Again. Bom sábado, continuação de um bom fim de semana.

Últimos minutos com Duran Jones and the Indications, Morning in America, também Home Frango com Come Again. A caminho das 7 é também a reta final do programa desta tarde, que arrancou às 2. As despedidas hoje com Aaron Childs, Vertigo, e depois John Mayer, até às 7, Slow Dancing in a Burning Room. Continuação de um bom sábado, bom fim de semana e até segunda.

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1: Começamos a semana com música nova, acabada de sair. Os californianos The Sacred Souls, que fizeram um memorável concerto neste último festival Jardins do Marquês em Oeiras, lançaram agora esta bonita canção com um forte balanço de verão. Waiting on the Right Time, pelos maravilhosos The Sacred Souls.

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1: A contar os dias para celebrar os 50 anos de carreira do excelente cantor e compositor Djavan. É já dia 11 de outubro que vamos poder ver e ouvir ao vivo os maiores sucessos do Djavan. Iremos certamente ouvir esta canção composta pelo próprio Djavan em parceria com o Caetano Veloso, Linha do Equador. Vai ser tão bonito!

0: Obrigado!
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2: Sabe sempre bem ouvir esta canção do Toquinho e Jorge Benjor, que cantam juntos Carolina Carol Bela, para ouvir numa tarde de verão, a pensar na Carolina.

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1: O nome da minha rúbrica na Marginal, A Minha Praia, bem que se podia chamar A Minha Música. Este podia ser o hino ou o jingle de apresentação da rúbrica. Foi composta e cantada pelo nosso José Cid. Para te ver sorrir e a sonhar.

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1: E já chegamos ao final da semana, à altura em que a minha praia se transforma em pista de dança. Hoje o DJ convidado é o DJ francês Bob Sinclair, que nos vai pôr a dançar ao som do seu mega sucesso Love Generation, agora com nova remistura. Com votos de um ótimo fim de semana.

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